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2: São 2 horas.
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6: Ah, pois é, cá estamos nós na apresentação da tabela na semana 35, top 5 da RL Açores, votado por vocês aí em casa no nosso Facebook. Desde já muito obrigado pela vossa participação semanal, tem sido fantástica e saber que as músicas que são escolhidas são do vosso inteiro agrado, das vossas preferências, logicamente que a nós nos traz um agrado superior. E esta semana, na tabela do top 5, na semana 35, contamos com uma nova entrada, pelo menos. E essa é diretinha ao número 5. Então, no número 5, e começamos bem com a música de parceria entre os À Toa e os Dama. Vocês colocaram no top 5 da RL esta semana. Entrada direta, primeira semana na tabela, 112, À Toa e Dama.

com os Dama a entrar diretamente para o número 5 do nosso top. Quanto ao número 4, esta semana sofre uma descida de 2 posições, o tema dos The Boys of the Bands até ao fim. São 10 semanas na tabela, estiveram muitas delas no número 1, aliás, entraram diretamente para lá. Agora, esta semana descem 2 posições no top até ao número 4. Até ao fim, The Boys of the Bands.

Até ao fim, os The Boys of the Band, composto por três miúdos que agora são graúdos e que na década de 90 faziam parte de três boys bands distintas: os Milênio, o Gato, os De Arrasar com Capinha e os Excesso, o Melão. São três, como diria eu, eles vão ser nossos convidados próxima semana, meninos. Portanto, esperem, aguardem. A entrevista está gravada. Foi super divertido fazer a entrevista com estes três badamecos, é verdade. E vocês vão perceber o bom humor dos três juntos. Resultou o projeto The Boys of the Band. Eles entraram há muitas semanas atrás para o número 1. Agora, nesta semana, descem duas posições na tabela. Estão atualmente no número 4 com Até ao Fim, The Boys of the Band. Quanto ao número 3, mesmo a meio da tabela, temos uma subida. A subida de uma posição para Saloia, de Nuno Ribeiro. Contabiliza esta semana 7 semanas no top.

Primeiro é esta semana a subir uma posição no top, ocupando esta semana o número 3 da nossa tabela. Quanto ao número 2, esta semana também sobe uma posição no top. Anda por cá há 36 semanas, são eles os Excesso e Eu Vou Estar Aqui.

Ai, ai, ai, ai, ai, assim eles dizem, basement, esta semana a subir uma posição na tabela até ao número 2, por cá andam há 36 semanas com este, eu vou estar aqui. Quanto ao número 1, mantém-se inabalável nas mãos do instrumentista trompetista, que já foi nosso convidado no Conversas com a Essência Musical, Luís Martelo. Saboroso, mantém-se no número 1, esta é a quinta semana no nosso top.

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2: O último sinal foram 3 horas.

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3: Um novo álbum com gravações inéditas de Cesária Évora de 1941 a 2011 é editado a 2 de outubro, assinalando os 15 anos da morte da cantora cabo-verdiana. O disco Rainha de Morna é o primeiro lançamento retirado dos arquivos da discográfica Luz África desde a sua aquisição pela Sony Music França em 2025. O projeto traz à luz gravações raras cuidadosamente identificadas e reunidas por José da Silva, produtor e gestor da longa data de Cesária Évora e arquiteto do seu sucesso internacional, afirma a Sony Music em comunicado, no qual dá conta de que este faz parte das comemorações do 15º aniversário da morte da diva de pés descalços. O álbum está enraizado na morna, o género que transmitiu a voz de Cesária Évora pelo mundo e deu expressão a temas de exílio, memória, anseio e amor. Num total de 10 gravações inéditas, Sonsente é o primeiro tema já divulgado. Cesária Évora morreu aos 70 anos em 17 de dezembro de 2011 em São Vicente, Cabo Verde. Morreu a cantora norte-americana Dolly Parton, rainha da música country, tinha 80 anos. A sua morte foi anunciada por Brian Seavers, seu sobrinho, através de um vídeo publicado nas redes sociais. Dolly Parton morreu depois de uma breve batalha com o cancro, confirmou a equipa da cantora country norte-americana em comunicado. Segundo as informações avançadas, Parton morreu em Vanderbilt Ingram Cancer Center, em Nashville, rodeada dos seus entes queridos. Destacando os milhões de livros que doou através do seu programa de oferta de livros Imagination Library e o apoio monetário que deu ao desenvolvimento de uma das vacinas para o Covid-19, a equipa de Parton refere o amor incondicional que ela tinha por todas as pessoas. Voz de êxitos como Jolene, I Always Love You ou 9 to 5, Dolly Parton era considerada a rainha do country. O último álbum Rockstar saiu em 2023 e era composto por versões de clássicos como Purple Rain, de Prince, Heart of Glass, dos Blondie ou Let It Be dos Beatles. Parton morreu num ano depois de se ter despedido do marido Carl Dean, com quem foi casada há quase 60 anos. Os Fontaines D.C. vão dar um concerto na Mel Arena em Lisboa a 21 de outubro. Este será o primeiro concerto da banda irlandesa na maior sala de espetáculos do nosso país e acontecerá meros dias após os Fontaines D.C. editarem o seu quinto álbum de estúdio Dopamine Chamber. O concerto na Mel Arena assinala o início de uma nova digressão europeia do grupo e passa ainda por países como Espanha, Itália, Sérvia, Chequia, Polónia, Alemanha, Suécia, Noruega, Dinamarca, Países Baixos, Bélgica, França e Reino Unido. A organização do espetáculo está a cargo da Everything is New. Os bilhetes são colocados à venda a 3 de setembro e custam entre os 46 e os 56 euros. Luísa Sonza anunciou o seu noivado com o cirurgião plástico português Luís Ribeirinho. A notícia foi dada através das redes sociais. Luís Ribeirinho pediu a cantora brasileira em casamento durante uma viagem do casal à Baviera Alemã. Sempre foi você, sim, para sempre, escreveu Luísa Sonza. Os dois estão juntos desde 2024, mantendo desde sempre algum secretismo em relação ao seu namoro. A publicação de Luísa Sonza no Instagram foi comentada por nomes como a atriz Maísa Silva ou a cantora Demi Lovato. Natural do Porto, Luís Ribeirinho é filho do também cirurgião plástico Serafim Ribeirinho Soares. Reside atualmente em Munique, onde exerce a sua atividade. Teve ainda uma passagem pelo mundo da moda, trabalhando como modelo. A filha mais velha de Kanye West e Kim Kardashian, North West, hoje com 13 anos, assumiu numa nova entrevista à revista Dazed que gostaria de ter um trabalho normal. Questionada sobre o facto de ter dito anteriormente que se não fosse artista queria ser jogadora de basquetebol profissional, a jovem rapper e cantora respondeu: já não quero. Quero trabalhar no Starbucks no ano que vem, vou fazer 14 anos, acho que já posso. Na mesma entrevista, West assume que o pior conselho que lhe deram foi para começar a sua carreira artística mais tarde. Fiquei, não, isso é o meu óbvio. hobby. É isso que gosto de fazer, é o que quero fazer da minha vida. Sobre o meu primeiro concerto em nome próprio no festival, que aconteceu em junho no Summer Smash, em Chicago, diz: quem me dera tê-lo feito antes, estava preparada. Depois de ter participado em trabalhos do pai e de emprestar a voz a Childlike Things de FQA Twix, Northwest estreou-se em maio passado com o EP North Forever, que inclui o single A-Shite. A ex-Pussy Riot Rita Flores, cujo verdadeiro nome é Margarita Konovalova, revelou uma nova entrevista que foi recrutada pelo Serviço Federal de Segurança da Rússia para vigiar e denunciar artistas dissidentes do regime liderado por Vladimir Putin. Recorreram a todo o tipo de ameaças e ridicularização, dizendo coisas verdadeiramente sórdidas, ameaçando matar a minha família e defendendo que nunca conseguiria provar quem tinha matado a minha mãe, disse Konovalova. Na conversa em vídeo publicada na passada segunda-feira pelo site Port Media, criado por jornalistas russos no exílio. Depois de vasculharem o seu apartamento e apreenderem o seu telefone e computador portátil, as autoridades russas terão também dito que, se não colaborasse, registrariam o seu desaparecimento. Detalhando as suas missões para as autoridades russas, diz que começou por ter de investigar o artista urbano Filip Enzo e o performer Pavel Krizevich. Ambos já se viram obrigados a fugir da Rússia, confessando que tentou provocar discussões com eles para não ter que completar as suas missões. Konovalova foi detida em 2021 com outros elementos das Pussy Riots por falar contra o regime de Putin e depois ameaçada com um processo judicial por ter partilhado nas redes sociais o massacre de civis de Bucha, perto de Kiev, no início da invasão russa da Ucrânia. Os Queens of the Stone Age anunciaram oficialmente o lançamento de um novo álbum de estúdio, Perfect. O novo álbum da banda norte-americana e sucessor de In Times New Roman, 2023, será editado pela Matador no dia 30 de outubro. O primeiro single, Insignificant Other, já se encontra disponível, o qual já era uma canção conhecida dos fãs desde o lançamento de Alive in the Catacombs, filme-concerto de 2025, gravado ao vivo nas catacumbas de Paris. No final desse filme, é possível ouvir Josh Homme a entoar o tema. Perfect é inspirado pela arte japonesa do Kintsugi. Em comunicado à imprensa, os Queens of the Stone Age afirmam que as 9 canções do disco mapeiam formas distintas de amor pela família, pelos amigos, por outros significantes e insignificantes. O disco foi gravado entre Nova Orleans e Los Angeles, com Homme a afirmar que cada canção soa como se viesse de um mundo diferente. É propositado porque está a tentar reparar todas estas emoções que giram à volta do amor, do desejo, da loucura e da sabedoria que nasce fruto de tudo isto. Robbie Williams subiu ao palco do Mel Calorama na madrugada deste sábado 29 de agosto com uma pontualidade britânica que agradou aos festivaleiros. Aos 52 anos, Robbie não precisava de grandes apresentações, mas fez questão de as dar na mesma, assumindo o papel de anfitrião que não deixou ninguém sentir o avançar das horas. Abraçou fãs e até cantou os parabéns juntamente com milhares de pessoas a uma fã que estava na primeira fila. Durante todo o concerto, fez o público sentir que o espetáculo o era uma grande festa de amigos, entre muita dança, brincadeiras e algumas piadas que fogem ao politicamente correto. Se havia algum problema físico, tornou-se difícil percebê-lo quando começou Supreme. Robbie continuava a percorrer o palco, a pedir braços no ar e a puxar por uma plateia que respondia a cada gesto. Após uma pequena pausa, Robbie regressou para o encore ao som de Feel, acompanhado pelo público que sabia a canção de cor. Antes de Angels, pediu que fossem acesas as lanternas dos telemóveis. Em segundos, o Parque da Bela Vista transformou-se num enorme mar de pequenos pontos de luz. Durante 1h40 de espetáculo, houve hits, versões de histórias, piadas e confissões. Robbie Williams chegou a Lisboa a dizer que estava doente e saiu depois de dominar o primeiro dia do Mel Calorama. Aos 52 anos, continua a haver poucos artistas que compreendam tão bem que um grande concerto pop não se faz apenas de boas músicas, faz-se também de alguém capaz de agarrar uma multidão e não alargar até à última nota. Donald Trump terá pedido pessoalmente ao Departamento da Justiça dos Estados Unidos para que este Departamento Executivo Federal chegasse a acordo com a Live Nation após a promotora de espetáculos ter sido acusada de violar as leis da concorrência daquele país, avança o Wall Street Journal. O caso remonta a 2024, o ano em que foi promovido um processo contra a Live Nation na sequência de muitos problemas ocorridos durante a venda dos bilhetes para a Eras Tour de Taylor Swift. O Departamento de Justiça dos Estados Unidos, país que na altura era governado por Joe Biden, acusou a Live Nation, que detém a Ticketmaster, a maior empresa de bilhética do mundo, de monopolizar a indústria da música ao vivo. Já em março deste ano, quando Donald Trump regressa à presidência e a uma semana do julgamento, o Departamento de Justiça anunciou ter chegado a um acordo com a Live Nation que prevê o pagamento de cerca de 280 milhões de dólares aos estados que se juntaram ao processo contra a promotora, o abandono desta de 13 contratos de exclusividade com anfiteatros norte-americanos e a limitação de taxas impostas sobre cada bilhete até 15% do valor nominal dos mesmos. Tudo isto difere do processo original movido pelo Departamento de Justiça e por 36 estados norte-americanos que exigia a alienação do património detido pela Live Nation, que incluía a venda da Ticketmaster. Um encontro de Donald Trump com Michael Rapino, o diretor executivo da Live Nation, ocorrido em fevereiro, terá levado o Departamento de Justiça a alterar as suas exigências, refere a investigação publicada agora pelo WSJ.
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2: 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São 6 horas.

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1: 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RL Açores, são 7 horas.
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0: acerca do que importa, de facto, na vida. Se dermos importância a um burro, ele vai-se julgar um cavalo. É bom ser importante, mas o importante mesmo é ser bom. Seja feliz.
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2: Bom dia, são 8 horas. 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
2: Um novo álbum com gravações inéditas de Cesária Évora de 1941 a 2011 é editado a 2 de outubro, assinalando os 15 anos da morte da cantora cabo-verdiana. O disco Rainha de Morna é o primeiro lançamento retirado dos arquivos da discográfica Lusáfrica desde a sua aquisição pela Sony Music França em 2025. O projeto traz à luz gravações raras cuidadosamente identificadas e reunidas por José da Silva, produtor e gestor da longa data de Cesária Évora e arquiteto do seu sucesso internacional, afirma a Sony Music em comunicado, no qual dá conta de que este faz parte das comemorações do 15º aniversário da morte da diva de pés descalços. Morreu a cantora norte-americana Dolly Parton, rainha da música country, tinha 80 anos. A sua morte foi anunciada por Brian Seavers, seu sobrinho, através de um vídeo publicado nas redes sociais. Dolly Parton morreu depois de uma breve batalha com o cancro, confirmou a equipa da cantora country norte-americana em comunicado. Segundo as informações avançadas, Parton morreu em Vanderbilt Ingram Cancer Center, em Nashville, rodeada dos seus entes queridos. Voz de êxitos como Jolene, I Always Love You ou 9 to 5, Dolly Parton era considerada a rainha do country. O último álbum, Rockstar, saiu em 2023 e era composto por versões de clássicos como Purple Rain, de Prince, Heart of Glass, dos Blondie, ou Let It Be, dos Beatles. Parton morreu num ano depois de se ter despedido do marido, Carl Dean, com quem foi casada há quase 60 anos. Os Fontaines D.C. vão dar um concerto na Mayo Arena em Lisboa a 21 de outubro. Este será o primeiro concerto da banda irlandesa na maior sala de espetáculos do nosso país e acontecerá meros dias após os Fontaines D.C. editarem o seu 5º álbum de estúdio, Dopamine Chamber. O concerto na Mayo Arena assinala o início de uma nova digressão europeia do grupo e passa ainda por países como Espanha, Itália, Sérvia, Chequia, Polónia, Alemanha, Suécia, Noruega, Dinamarca, Países Baixos, Bélgica, França e Reino Unido. A organização do espetáculo está a cargo da Everything is New. Os bilhetes são colocados à venda a 3 de setembro e custam entre os 46 e os 56 euros.
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1: 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O último sinal foram 9 horas.

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1: Muito bom. 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
2: Bom dia, são 10 horas.
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Se você quer ser feliz, não ouça tudo o que dizem, não acredite em tudo o que você vê e não diga tudo o que sabe. Uma boa semana a todos.

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2: RL Açores, 11 horas.

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0: 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Boa tarde, são 12 horas.
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2: Quinto lugar.
3: 112 dos À Toa com Dama.

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1: Altura agora para atualizarmos as notícias na Rádio Lumena. A presidente do município de Velas, Catarina Cabeceiras, recebeu recentemente, em audiência de cumprimentos, o presidente do Comissariado dos Açores para a Infância, Emanuel Areias, que esteve acompanhado pelo coordenador do Serviço da Ilha de São Jorge, da Secretaria Regional da Juventude, Habitação e Emprego, Roger Sousa. O encontro decorreu na sala de reuniões no edifício dos Passos do Conselho e teve como reconhecimento dos vários assuntos e preocupações do município no que concerne a crianças e jovens, assim como a operacionalização da Comissão de Proteção de Crianças e Jovens no Conselho. Com estas reuniões, a autarquia reforça a cooperação institucional entre o município e as diversas entidades, nas quais se aborda assuntos de caráter importante, como é o caso da segurança e bem-estar infantil. A incubadora de empresas Calheta IDA 2 Busens promoveu uma iniciativa dirigida aos alunos do Conselho da Calheta, com o objetivo de dar a conhecer este novo espaço de apoio ao empreendedorismo e à inovação. Durante a atividade, os jovens visitaram as instalações da incubadora e participaram numa sessão sobre empreendedorismo dinamizada por Duarte Silveira, empreendedor incubado natural do Conselho, que partilhou o seu percurso e experiência na criação de projetos. O encontro terminou com um momento de convívio entre os participantes e a equipa da incubadora. A iniciativa procurou sensibilizar os mais jovens para o empreendedorismo, mostrando como uma ideia pode transformar-se num projeto e, futuramente, num negócio. O presidente da Assembleia Legislativa dos Açores defendeu recentemente o reforço da articulação entre o poder regional e o poder local, considerando que o próximo ciclo da autonomia deve aprofundar o princípio da subsidiariedade. Luís Garcia destacou os progressos alcançados ao longo dos últimos 50 anos de autonomia e de poder local democrático. O Presidente da Assembleia Legislativa dos Açores sublinhou que o desenvolvimento das freguesias e dos municípios é essencial para o desenvolvimento dos Açores, defendendo uma maior cooperação entre os diferentes níveis de governação. O presidente da Câmara Municipal de Santa Cruz da Graciosa, António Reis, participou nas inaugurações da ampliação do Centro de Saúde da Graciosa e do Lar de Idosos de Santa Casa da Misericórdia da Vila da Praia, realizadas pelo Governo Regional dos Açores. A ampliação do Centro de Saúde inclui a instalação de um equipamento de TAC, permitindo realizar exames diagnóstico na ilha, reduzir deslocações e melhorar a resposta clínica à população. Já a ampliação do lar de idosos reforça a capacidade de acolhimento e as condições de conforto e acompanhamento dos utentes. António Reis destaca que estes investimentos representam um importante reforço dos serviços de saúde e de apoio social na Graciosa, contribuindo para a melhoria da qualidade de vida da população e para o desenvolvimento da ilha. A Assembleia Legislativa dos Açores promove, entre os dias 2 e 4 de setembro, na Cidade da Horta, um conjunto de iniciativas para assinalar os 50 anos de autonomia constitucional dos Açores. O programa inclui atividades para crianças e séniores, encontros com antigos deputados da primeira legislatura autónoma, uma missa de ação de graças e a estreia do musical O Canto da Autonomia. O ponto alto das comemorações acontece a 4 de setembro, com uma sessão solene evocativa na Assembleia Legislativa, que contará com a presença do Presidente da Assembleia da República, José Pedro Aguiar Branco, e de várias entidades regionais. As celebrações encerram com um momento comemorativo nos 19 municípios açorianos, assinalando meio século de autonomia e de órgãos de governo próprio na região. Quanto à informação, ficamos por aqui. Já sabe que estas e outras notícias estão em radiolumena.com.
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0: acerca do que importa, de facto, na vida. Se dermos importância a um burro, ele vai se julgar um cavalo. É bom ser importante, mas o importante mesmo é ser bom. Seja feliz.
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2: O último sinal foram 14 horas.
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3: Boa tarde, 15 horas.
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6: Altura agora para atualizarmos as notícias na Rádio Lumena. A presidente do município de Velas, Catarina Cabeceiras, recebeu recentemente, em audiência de cumprimentos, o presidente do Comissariado dos Açores para a Infância, Emanuel Areias, que esteve acompanhado pelo coordenador do Serviço da Ilha de São Jorge, da Secretaria Regional da Juventude, Habitação e Emprego, Roger Sousa. O encontro decorreu na sala de reuniões no edifício dos Passos do Conselho e teve como reconhecimento dos vários assuntos e preocupações do município no que concerne a crianças e jovens, assim como a operacionalização da Comissão de Proteção de Crianças e Jovens no Conselho. Com estas reuniões, a autarquia reforça a cooperação institucional entre o município e as diversas entidades, nas quais se aborda assuntos de caráter importante, como é o caso da segurança e bem-estar infantil. A incubadora de empresas Calheta IDA 2 Busens promoveu uma iniciativa dirigida aos alunos do Conselho da Calheta, com o objetivo de dar a conhecer este novo espaço de apoio ao empreendedorismo e à inovação. Durante a atividade, os jovens visitaram as instalações da incubadora e participaram numa ação sobre empreendedorismo dinamizada por Duarte Silveira, empreendedor incubado natural do Conselho, que partilhou o seu percurso e experiência na criação de projetos. O encontro terminou com um momento de convívio entre os participantes e a equipa da incubadora. A iniciativa procurou sensibilizar os mais jovens para o empreendedorismo, mostrando como uma ideia pode transformar-se num projeto e, futuramente, num negócio. O presidente da Assembleia Legislativa dos Açores defendeu recentemente o reforço da articulação entre o poder regional e o poder local, considerando que o próximo ciclo da autonomia deve aprofundar o princípio da subsidiariedade. Luís Garcia destacou os progressos alcançados ao longo dos últimos 50 anos de autonomia e de poder local democrático. O Presidente da Assembleia Legislativa dos Açores sublinhou que o desenvolvimento das freguesias e dos municípios é essencial para o desenvolvimento dos Açores, defendendo uma maior cooperação entre os diferentes níveis de governação. O presidente da Câmara Municipal de Santa Cruz da Graciosa, António Reis, participou nas inaugurações da ampliação do Centro de Saúde da Graciosa e do Lar de Idosos de Santa Casa da Misericórdia da Vila da Praia, realizadas pelo Governo Regional dos Açores. A ampliação do Centro de Saúde inclui a instalação de um equipamento de TAC, permitindo realizar exames diagnóstico na ilha, reduzir deslocações e melhorar a resposta clínica à população. Já a ampliação do lar de idosos reforça a capacidade de acolhimento e as condições de conforto e acompanhamento dos utentes. António Reis destaca que estes investimentos representam um importante reforço dos serviços de saúde e de apoio social na Graciosa, contribuindo para a melhoria da qualidade de vida da população e para o desenvolvimento da ilha. A Assembleia Legislativa dos Açores promove, entre os dias 2 e 4 de setembro, na Cidade da Horta, um conjunto de iniciativas para assinalar os 50 anos de autonomia constitucional dos Açores. O programa inclui atividades para crianças e séniores, encontros com antigos deputados da primeira legislatura autónoma, uma missa de ação de graças e a estreia do musical O Canto da Autonomia. O ponto alto das comemorações acontece a 4 de setembro, com uma sessão solene e evocativa na Assembleia Legislativa, que contará com a presença do Presidente da Assembleia da República, José Pedro Aguiar Branco, e de várias entidades regionais. As celebrações encerram com um momento comemorativo nos 19 municípios açorianos, assinalando meio século de autonomia e de órgãos de governo próprio na região. Quanto à informação, ficamos por aqui. Já sabe que estas e outras notícias estão em radiolumena.com.
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Olá, muito boa tarde, sejam muito bem-vindos a esta edição de hoje do Espelho Mágico. Deste lado está Armando Silveira, cumprimentando todo o vasto auditório com um grande abraço de muita amizade. Vamos estar aqui até às 16 horas. Bem mais que...

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4: continuação de uma ótima tarde, são os desejos de Armando Cerveira e de toda a vasta equipa da RL Açores para todos quantos estão desse lado a ouvir a nossa emissão em 107.1, 92.2 e 90.0, também em www.radiolumena.com. Vamos estar como é habitual até às 16, esperando que a seleção musical esteja a ser do vosso inteiro agrado.

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1: Continuação de uma ótima tarde, são os desejos de Armando Cerveira e de toda a vasta equipa da RL Açores, para todos quantos estão desse lado a ouvir a nossa emissão em 107.1, 92.2 e 90.0, também em www.radiolumena.com. Vamos estar como é habitual até às 16, esperando que a sessão musical esteja a ser do vosso inteiro agrado.

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2: Continuação de uma ótima tarde, são os desejos de Armando Silveira e de toda a vasta equipa da RGL Açores, para todos quantos estão desse lado a ouvir a nossa emissão em 107.1, 92.2 e 90.0, também em www.radiolumena.com. Vamos estar como é habitual até às 16, esperando que a seleção musical esteja a ser do vosso inteiro agrado.

assim a chegar ao final desta edição de hoje do Espelho Mágico. Aqui nos estúdios da RL Açores esteve com uma habitual Armando Silveira a fazer-vos companhia com muita música e boa disposição. Nós cumprimentamos o vosso auditório da RL Açores com um grande abraço de muita amizade e amanhã cá estaremos de novo a fazer-vos companhia. Até lá, continuação de uma ótima tarde.

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3: São 16 horas.
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Grupo Tributo da Ilha de São Jorge, canção de despedida, tem música de António Sobrinho, a letra de Maria das Dores Beirão. Sejam muito bem-vindos aos Discos Pedidos da Saudade, um simultâneo entre a Rádio Lumena nas Velas Ilha de São Jorge e as rádios do Grupo Batista Vieira na Califórnia, KLBS 1330 AM Los Banos e KSQQ FM 2 em São José. Um grande abraço a todos os ouvintes que nos acompanham através das rádios e também através da internet, por esse mundo fora, em klbs.com, ksqq.com e radiolumena.com. Saudações também aos colegas de trabalho nas rádios Lumena e KSQQ. Convosco, Regina Silveira, acompanhar-vos com muito prazer nesta segunda-feira, o último dia do mês de agosto, dia 31 de agosto de 2026. Desejamos a todos a continuação de um bom dia, espero que tenham tido um feliz fim de semana, continuação de um bom dia de trabalho, boa viagem, se está na estrada, chegue bem ao seu destino na nossa companhia, se está de férias, continuação de boas férias, uma boa semana, com muita saúde, paz e alegria para todos. Envio também um grande abraço a toda a minha família e amizades nos Açores, em especial na minha terra, Ilha de São Jorge. E contamos com a sua participação nestes discos pedidos da saudade. Este programa é sempre feito para si com muito gosto e cá esperamos com muito entusiasmo pelos vossos telefonemas e mensagens. Se estão a escutar-nos em qualquer ilha dos Açores, podem contactar diretamente a Rádio Lumena 295-412-575. 295-412-575. O nosso número daqui, da KLBS em Los Banos, é 209-826-4996. 209-826-4996. Também pode participar através da internet e visite a nossa página klbs.com e deixe a sua mensagem na secção de pedidos e dedicatórias. Aproveite esta oportunidade para trocar dedicatórias, assinalar uma data especial ou pode pedir apenas uma canção ao seu gosto para ouvir. Este programa é realizado de segunda a sexta-feira, das 9 às 10 da manhã, cá na Califórnia, das 4 às 5 da tarde, nos Açores. Agora vamos ficar com uma canção tradicional da Ilha de Santa Maria, Alfinete, interpretado pelo grupo de cantares Bela Aurora, da Ilha de São Miguel.

alfinete tradicional da Ilha de Santa Maria, interpretado pelo grupo de cantares Bela Aurora da Ilha de São Miguel. Agora José Malhoa com o Baile de Verão.

Baile de Verão de José Malhou e agora vamos até ao Canadá. Um grande abraço também para os nossos ouvintes no Canadá. Gorete Amador de Brampton deseja uma abençoada semana para todas as suas amizades em São Jorge, cá na Califórnia, como também para as equipas das rádios. Muito obrigado, retribuímos os votos. Uma boa semana também para a senhora Gorete Amador e família. E aqui está o Grupo Starlight. Agradeço a força maior.

Starlight, agradeço à Força Maior. Foi uma dedicatória de Gorete Amador de Brampton, no Canadá, para desejar uma abençoada semana a todas as suas amizades em São Jorge, cá na Califórnia, e também para as equipas da rádio. Mais uma vez, muito obrigado. Retribuímos os votos à senhora Gorete Amador. Uma boa semana também para si e para a sua família. Alice Borges, daqui de Los Banos, de saúde a sua filha Fernanda Somerville, no estado de Texas, com muitos parabéns. A sua filha fez o seu aniversário natalício no passado sábado. Deseja-lhe que esta data se repita por muitos e muitos anos, sempre com muita saúde, paz e alegria. A senhora Alice também relembra a memória do seu marido, que também neste passado sábado a celebrar um aniversário, do sexto aniversário da sua morte. Vamos então escutar Jesualda Azevedo, Senhora dos Milagres, e deixamos também aqui os nossos parabéns para Fernanda Somerville, que esta data se repita por muitos e muitos anos, sempre com muita saúde, paz e alegria.

Josualda Azevedo, Senhora dos Milagres, uma dedicatória de Alice Borges, daqui de Los Banos, para a filha Fernanda Somerville, no estado de Texas, que festejou o seu aniversário natalício no passado sábado, com votos de muitos parabéns, que esta data se repita por muitos e muitos anos, sempre com muita saúde, paz e alegria. A Senhora Alice também relembra a memória do seu marido, José Borges, que faleceu há 6 anos, também neste dia, no sábado passado. E vamos agora apresentar a dedicatória de Lourdes Borba de Rilmar e família. Saúdam com um grande abraço e votos de uma abençoada semana as amigas Gorete Amador em Brampton, no Canadá, e Olívia Gomes de Gacine e suas famílias. Vamos ficar então com Laurénio Bettencourt, Saudades dos Açores.

Saudades dos Açores, letra, música, voz de Lauren e o Bittencourt, uma dedicatória de Lourdes Borba, de Helmar e família para saudar as amigas Gorete Amador em Brampton, no Canadá, e Olívia Gomes em Gastein, com um grande abraço e votos de uma semana abençoada. A senhora Fernanda Somerville, do estado de Texas, retribui a dedicatória de sua mãe Alice Borges, daqui de Los Banos. Saúde também todas as suas irmãs e famílias. Vamos então escutar Hilda de Castro, este abraço português.

Hilda de Castro, este abraço português, uma dedicatória de Fernanda Samarvel do estado de Texas para a mãe Alice Borges, aqui em Los Banos, também saúde a todas as suas irmãs e famílias com um grande abraço. Helena Borba de Turlock e sua filha Ariane, desejo uma boa semana aos pais e avós Lourdes e Florindo Borba em Rio Mar. Júlia Borba, Ave Maria.

É de Sousa Borba, uma artista da comunidade de Ave Maria. Foi uma dedicatória de Helena Borba de Turlac e sua filha Ariana para desejar uma boa semana aos pais e avós Lourdes e Florindo Borba em Rilmar. 8:40, desejamos a todos a continuação de uma boa segunda-feira, continuação de bom trabalho, boa viagem. Agradecemos a participação e companhia de todos. Continuamos a convidar os nossos ouvintes de perto e de longe, quer os ouvintes que nos acompanham através das rádios, a Rádio Lumena nas Belas Ilhas de São Jorge, que é LBS em Los Banos, que é SQQ em São José, quer através da internet em klbs.com, que é sqq.com e radiolumena.com, a continuarem a fazerem o seu pedido de dedicatória até às 10 da manhã cá na Califórnia, até às 5 da tarde nos Açores. Se está a escutar-nos em qualquer ilha dos Açores, pode telefonar diretamente para a Rádio Lumena, 295-412-575, 295-412-575. O nosso número daqui da KLBS em Los Banos é 209-826-4996, 209-826-4996. Também pode participar através da internet, visite a nossa página klbs.com e deixe a sua mensagem na secção de pedidos e dedicatórias. A seguir, Josualdo Azevedo, Marcha de Castina, uma dedicatória de Luzia Machado de Atuarer para o casal Frank e Olivia Amaral em Gastina.

Jesualda Azevedo, Marcha de Gastinho, uma dedicatória de Luzia Machado de Atuarer para o casal Frank e Olivia Amaral em Gastina. E temos mais uma dedicatória para a aniversariante Fernanda Somerville no estado de Texas. Vem a pedido da sua irmã Lucy Chaves de Trulock e marido Emitério, que lhe querem também deixar os parabéns. A senhora Fernanda Somerville festejou o seu aniversário no passado sábado, dia 29. A senhora Lucy Chaves também relembra a memória do seu pai, José Borges, falecido no dia 29 de agosto. Este sábado passado celebraram 6 anos do seu falecimento. Vamos então ficar com Ana e Luís Vicente. Olá, parabéns.

Ana e Luís Vicente, olá, parabéns. Foi mais uma dedicatória para a aniversariante Fernanda Somerville, no estado de Texas. Venha pedido da sua irmã Lucy Chaves de Turlock, marido imatério, que lhe também querem deixar os parabéns. Fernanda Somerville festejou o seu aniversário este passado sábado. Lucy Chaves também relembra a memória do seu pai, José Borges, que faleceu no dia 29 de agosto. Este passado sábado também assinalaram 6 anos do seu falecimento. A seguir, Roberto Carlos da Montanha, uma dedicatória de Fátima Ávila de Atuar para desejar uma boa semana a todos os seus familiares e amizades nos Açores e cá na Califórnia.

Da Montanha foi uma dedicatória de Fátima Ávila de Atuarer para desejar uma boa semana a toda a sua família e amizades nos Açores e cá na Califórnia. Olivia Gomes de Gastine saúda a sua amiga Gorete Amador em Brampton, no Canadá, e também todas as suas restantes amizades nos Açores e cá na Califórnia. Vamos então ouvir uma velhinha no passeio, Fernando Monteiro.

do Monteiro, uma velhinha no passeio, uma dedicatória de Olivia Gomes de Gacine para saudar a sua amiga Gorete Amador em Brampton, no Canadá, e também todas as suas tantas amizades cá na Califórnia e nos Açores. E estamos no final do nosso programa Discos Pedidos da Saudade. Vamos encerrar com o rei da música madeirense, Max Maria, Tu Tens a Mania.

Agradecemos a companhia e participação de todos. Contamos consigo amanhã para mais um programa Discos Pedidos da Saudade, no simultâneo entre a Rádio Lumena nas Velas Ilha de São Jorge e as rádios do Grupo Batista Vieira na Califórnia, que é LBS 1330 AM Los Banos e que é QQ FM 2 em São José, assim como os ouvintes que nos acompanham por esse mundo fora através da internet em klbs.com e ksqq.com, também radiolumena.com. Desejamos a todos a continuação de uma boa segunda-feira, o último dia do mês de agosto de 2026, dia 31, votos de que entre bem no mês de setembro, continuação de um bom dia de trabalho, boa viagem, boas férias, boa semana com muita saúde, paz e alegria para todos. Despedimos-nos dos ouvintes que nos acompanham através da Rádio Lumena com um grande abraço. Convosco esteve a Regina Silva a acompanhar-vos com muito gosto. Até amanhã, se Deus quiser.

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0: fazem derrotar o vento.
1: Aproveita. Nos outros, obriga a fazer esse processo, porque todos eles são património nacional. E nós não queremos também, como se costuma dizer, deitar o menino com a água do banho, não é? E, portanto, se temos património nacional e se todas as condições de segurança podem ser garantidas ainda que em equipamentos antigos, nós temos que procurar ver se ocorremos toda a avaliação técnica que é preciso fazer e que está a ser feita por variedíssimas entidades.
2: A próxima fase será lançar um caderno de encargos para se proceder ao concurso internacional. A Carris espera ter a equipa no terreno já no ano que vem. O secretário de Estado das Comunidades defendeu hoje que Portugal tem de deixar de exportar pessoas e passar a exportar bens e serviços, depois de dizer que há uma nova imigração altamente qualificada que sai das universidades e vai trabalhar para grandes empresas nos Estados Unidos, Reino Unido ou para a Suíça. Emílio Sousa admitiu que reter a imigração qualificada só será possível quando Portugal atingir um nível de desenvolvimento com salários mais elevados. Declarações feitas no aeroporto do Porto, no encerramento do projeto Obrigada e Boa Viagem, dias depois do primeiro-ministro ter garantido que o governo conseguiu inverter a tendência dos últimos anos, que fez com que milhares de jovens tivessem de emigrar para trabalhar. O economista João Duque acha provável uma subida das taxas de juros já no próximo mês, quando voltar a acontecer a nova reunião do Banco Central Europeu. João Duque admite que essa poderá ser uma consequência do aumento da inflação, impulsionada pela subida do preço dos combustíveis.
3: Estes sinais que estou a ler começam a indicar que o mais provável é nós termos mais notícias futuramente, agora no curto prazo, provavelmente já em setembro, sobre a evolução das taxas de juros, porque se começamos de facto a constatar que há uma impregnação do custo da energia em todos os bens e serviços ao nível dos países europeus, aí estamos mesmo condenados a um aumento das taxas de juros para controlar o custo de vida.
2: A escalada nos preços dos combustíveis fez subir a inflação para os 3,3% em agosto, é o que indica a estimativa rápida do INE, são mais 0,3 pontos percentuais em relação a julho. O PS quer ouvir com urgência o Ministro da Economia no Parlamento sobre a execução do Programa de Recuperação e Resiliência. Vai chamar também o responsável da estrutura de missão para a gestão do PRR. Em declarações à Renascença, o deputado socialista Nuno Fazenda salienta que ainda há uma fatia do programa para receber e que há projetos que ainda vão ao meio.
4: Temos neste momento muitas obras que ainda estão a meio, projetos que estão no início. Há, aliás, ainda um último pedido de pagamento por receber e, portanto, se há cerca de 4,7 mil milhões de euros ainda por receber, 300 mil projetos por encerrar, de acordo com a própria estrutura de missão, Recuperar Portugal. Há obras a meio e há promotores que aguardam os pagamentos. Como é que se pode afirmar que o PRR está totalmente concluído?
2: Ouvido pela jornalista Susana Madureira Martins, Nuno Fazenda diz ainda que há diversas queixas do setor social de atrasos na execução do programa e é por isso que o PS vai chamar também ao Parlamento a União das Misericórdias e a Confederação das Instituições de Solidariedade Social para esclarecimentos. Vem muito calor, as temperaturas máximas vão subir em média entre 10 e 12 graus, segundo as previsões do Instituto do Mar e da Atmosfera. Quinta-feira será o dia mais quente da semana, com temperaturas que podem ultrapassar os 40 graus no Alentejo, mas o tempo quente vai começar a sentir-se já a partir de quarta-feira, como diz a meteorologista Paula Leitão.
5: Quarta e quinta-feira serão os dias com subida mais acentuada e na quinta-feira a temperatura já vai justificar um aviso amarelo de tempo quente. Portanto, neste momento nós temos temperaturas no Porto a rondar os 22, 23 graus, deverão subir para os 30. Em Lisboa, a temperatura que hoje está previsto chegar aos 27 graus deverá passar para os 38. No Alentejo, onde passa ligeiramente os 30 graus, vai passar os 40. Depois, na sexta-feira, já teremos uma pequena descida na temperatura.
2: A meteorologista Paula Leitão, vamos então, Inês, ter as temperaturas a subir entre 10 e 12 graus a partir de quarta-feira. Portanto, é o verão a recuperar, o tempo perdido, não é?
6: Eu diria que pode ser também um presente de aniversário meu, Anabela, porque eu passo anos na quarta-feira. Eu acho que sou eu que vou trazer este calor. Gosto bastante.
2: Um ótimo presente.
6: Tal e qual. Obrigada e até daqui a uma hora.
2: Até já.

0: altura vamos à Bola Branca com o Luís Aresta. Boa tarde, o que é que há de destacar?
1: Olá, Inês Lugana, boa tarde. Benfica Estoril e o Braga Vitória, jogos desta noite, ainda ao mercado e o adeus de Lionel Messi à seleção argentina.
0: Está no ar então a Bola Branca com o Luís Aresta.
1: Já vamos ao Benfica Estoril e ao Derby Domingo, que encerram a quarta jornada. Antes do Europeu Feminino de Voleibol, a seleção portuguesa está na quadra em Istambul, na Turquia, frente à Polónia, para tentar a passagem aos quartos de final do Campeonato da Europa. Depois das vitórias históricas sobre a Espanha e a Roménia, Portugal perdeu o primeiro set com a Polónia por 25-18 e nesta altura perde o segundo set por 14-13. No futebol, com João Palhinha na expectativa dos primeiros minutos da Águia ao Peito, o Benfica recebe a partida das 8:15 os Estoril, os encarnados que a meio da próxima semana acertam calendário em Moreira de Cónegos. Estreiam-se com público na luz para o campeonato depois do empate na ronda inaugural com o Académico de Viseu sem adeptos nas bancadas. O Estoril de Vasco Matos tenta regressar aos pontos após as derrotas com o Nacional e Rio Ave. O comentador da Renascença, Nuno Presume, assinala debilidades no Estoril, admite a estreia de Palhinha como suplente utilizado e não deixa escapar que o Benfica entra em campo pela sétima vez neste mês de agosto.
2: O Benfica cumpre hoje o seu nono jogo oficial, 7 no decorrer do mês de agosto. Faz-se hoje um ciclo que lhe tem proporcionado uma densidade competitiva elevada, mas para o contexto da época tem sido extremamente positivo porque apresenta níveis e patamares físicos superiores aos demais. Vai jogando, é verdade, quase sempre com o mesmo 11. Lembro e tive desta equação o jogo realizado na Escócia frente ao Hearts, em que o Benfica já tinha a eliminatória praticamente conquistada. Se repetir hoje o 11 tido na jornada anterior, significa que em 6 jogos o Benfica apresenta os mesmos 11 jogadores. E isso vai também criando dinâmicas, e hoje é amplamente favorito, perante um Estoril que me parece ter algumas lacunas no plano individual, escassez também de soluções para Vasco Matos, ele que é um excelente treinador, com uma organização defensiva muito boa, com transição para ataque também muito forte, mas o plantel parece-me não estar, nem pode estar fechado, sob pena do Estoril passar por algumas dificuldades no decorrer da época. Benfica favorito, como já disse, não acredito que Palhinha possa ser titular na partida de hoje, acredito que se o jogo ditar, a Palhinha pode muito bem fazer a estreia com a camisola do Benfica. Lembro que é um reforço muito importante, na minha opinião, o melhor Palhinha consegue anular alguns dos problemas que o Benfica tem demonstrado no início desta época, sobretudo a bola parada defensiva e também a transição para a defesa. E aí Palhinha, quer num, quer noutro momento, é uma mais-valia para o plantel do Benfica.
1: Benfica Estoril, 8:15, à mesma hora, defrontam-se na Pedreira Braga e Vitória, candidatos à Europa que iniciaram o campeonato aos sulavancos. O Braga já não conta com o lateral esquerdo Leonardo Lelo, que vai assinar pelo Almeria de Espanha. Atento ao derby minhoto vai estar o comentador da Renascença, Zé Nuno Azevedo, que antevê um duelo intenso com um ligeiro favoritismo para a equipa da casa.
3: Derby minhoto, sempre com a sua rivalidade muito presente e onde duas equipas vêm na procura dos 3 pontos. O Braga vem de um bom resultado em termos europeus. É verdade que em termos de campeonato tem apenas e só um jogo onde perdeu 2 pontos no final da partida em Moreira, perante um Vitória que conseguiu a sua vitória frente ao Nacional da Madeira e começa a tentar dar continuidade a esses resultados. Prevejo um grande jogo, muito emotivo, muito aguerrido, e onde a capacidade quer coletiva, quer individual, pode fazer a diferença nos pequenos pormenores. Braga, ligeiramente favorito por aquilo que é o passado em termos de equipa, em termos de campeonato, frente a um Vitória que tudo fará como tem feito em Braga para vencer e levar os 3 pontos.
1: A emissão especial de Bola Branca para os 2 jogos que encerram a ronda 4 da Primeira Liga arranca depois das 8 com transmissão na rádio e YouTube da Renascença. Também no YouTube já a partir das 7 mais uma tertúlia Bola Branca, hoje com coordenação do jornalista André Maia, convidados o comentador Francisco Sousa e o jornalista do Diário de Notícias Frederico Bártolo, que no olhar sobre o mercado considera que o Sporting desbaratou o ativo Pedro Gonçalves.
4: Acho que Pedro Gonçalves é um ato de má gestão do Sporting e acho que já é um ato de má gestão porque estão a desvalorizar o jogador e não estão a conseguir aproveitar um rendimento de um jogador que, independentemente de se calhar não acreditarem que vai chegar ao patamar onde já esteve, acho que é um jogador que acrescenta e que tem que ter hipótese no plantel até para se poder valorizar e depois sair. O Sporting fez todo um transporte até de mais-valias financeiras pagando ao Famalicão para um dia vender Pote por acima dos 60 milhões. Hoje estamos a falar de um jogador completamente desbaratado.
1: Frederico Bartolo, jornalista do Diário de Notícias. Já Francisco Sousa questiona a condição física de Santiago Jiménez num avançado que, estando bem, acrescenta ao Porto.
5: O Jiménez pode dar mais soluções como finalizador, algo que o Samu, muito também por conta das lesões e da procura de Farioli por transformá-lo num jogador que ele não era de base, acabou por não conseguir ainda com o técnico italiano, e que André Silva nunca será, parece-me. Agora temos que perceber em que estado é que chega o Jiménez, depois dos problemas físicos que teve. Se conseguir chegar, já não digo ao nível que apresentou no Feyenoord, mas ao nível próximo, será um enorme reforço para o Futebol Clube do Porto.
1: Na canoagem, com duas medalhas de ouro ao peito, Fernando Pimenta chegou esta tarde ao Porto, concluída a participação no melhor mundial de sempre para Portugal. Pimenta já foi considerado pela Presidente da Federação de Canoagem, Ricardo Machado, o melhor atleta português de sempre. O canoista prefere manter-se focado nas conquistas e sorri perante os elogios.
6: Isso deixa para os especialistas da área fazerem esse julgamento. Gostava de o poder ser de forma unânime. Estou a trabalhar não só para isso, estou a trabalhar para o currículo e para aquilo que eu gosto realmente de fazer, que é representar Portugal ao mais alto nível, conquistar medalhas, ouvir a portuguesa, entoar a portuguesa. Tive o prazer desta vez de estar fora e estarem lá portugueses e entoarmos a portuguesa em unicoro. E sem dúvida que foi também um momento fantástico, e isto são momentos que nos deixam super felizes.
1: Com Pimenta também chegaram ao Porto os vice-campeões do mundo em K2500, Messias Batista e João Ribeiro.
7: Representa o trabalho diário de muito sacrifício, muito empenho, muita dedicação. Tudo isso conta nesta parte final, e estamos muito contentes por o trabalho realizado combinar com estas medalhas.
1: A fechar de novo o futebol, Lionel Messi antecipa-se a Cristiano Ronaldo e diz adeus à seleção. O avançado argentino de 39 anos anunciou esta segunda-feira que se retira em definitivo da seleção argentina. Esvaziei-me, já não tenho mais para dar, e além disso vêm jovens muito grandes atrás que merecem estar na seleção, justificou Lionel Messi numa nota publicada no Instagram, na qual não deixa de reconhecer que esta é uma decisão que lhe provoca dor na alma. No voleibol, nesta altura, Portugal em desvantagem com a Polónia, e no futebol, lembra não perder depois das 8 essa bola branca especial para o relato do Benfica Estoril e acompanhamento do Braga Vitória da Primeira Liga. É tudo, até já.
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2: Quinto lugar. 112 dos À Toa com Dama.

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2: Se você quer ser feliz, não ouça tudo o que dizem, não acredite em tudo o que você vê e não diga tudo o que sabe. Uma boa semana a todos.

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3: O último sinal foram 18 horas.
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7: Altura agora para atualizarmos as notícias na Rádio Lumena. A presidente do município de Velas, Catarina Cabeceiras, recebeu recentemente, em audiência de cumprimentos, o presidente do Comissariado dos Açores para a Infância, Emanuel Areias, que esteve acompanhado pelo coordenador do Serviço da Ilha de São Jorge, da Secretaria Regional da Juventude, Habitação e Emprego, Roger Sousa. O encontro decorreu na sala de reuniões no edifício dos Passos do Conselho e teve como reconhecimento dos vários assuntos e preocupações do município no que concerne a crianças e jovens, assim como a operacionalização da Comissão de Proteção de Crianças e Jovens no Conselho. Com estas reuniões, a autarquia reforça a cooperação institucional entre o município e as diversas entidades, nas quais se aborda assuntos de caráter importante, como é o caso da segurança e bem-estar infantil. A incubadora de empresas Calheta IDA 2 Busens promoveu uma iniciativa dirigida aos alunos do Conselho da Calheta, com o objetivo de dar a conhecer este novo espaço de apoio ao empreendedorismo e à inovação. Durante a atividade, os jovens visitaram as instalações da incubadora e participaram numa sessão sobre empreendedorismo dinamizada por Duarte Silveira, empreendedor incubado natural do Conselho, que partilhou o seu percurso e experiência na criação de projetos. O encontro terminou com um momento de convívio entre os participantes e a equipa da incubadora. A iniciativa procurou sensibilizar os mais jovens para o empreendedorismo, mostrando como uma ideia pode transformar-se num projeto e, futuramente, num negócio. O presidente da Assembleia Legislativa dos Açores defendeu recentemente o reforço da articulação entre o poder regional e o poder local, considerando que o próximo ciclo da autonomia deve aprofundar o princípio da subsidiariedade. Luís Garcia destacou os progressos alcançados ao longo dos últimos 50 anos de autonomia e de poder local democrático. O Presidente da Assembleia Legislativa dos Açores sublinhou que o desenvolvimento das freguesias e dos municípios é essencial para o desenvolvimento dos Açores, defendendo uma maior cooperação entre os diferentes níveis de governação. O Presidente da Câmara Municipal de Santa Cruz da Graciosa, António Reis, participou nas inaugurações da ampliação do Centro de Saúde da Graciosa e do Lar de Idosos de Santa Casa da Misericórdia da Vila da Praia, realizadas pelo Governo Regional dos Açores. A ampliação do Centro de Saúde inclui a instalação de um equipamento de TAC, permitindo realizar exames diagnóstico na ilha, reduzir deslocações e melhorar a resposta clínica à população. Já a ampliação do lar de idosos reforça a capacidade de acolhimento e as condições de conforto e acompanhamento dos utentes. António Reis destaca que estes investimentos representam um importante reforço dos serviços de saúde e de apoio social na Graciosa, contribuindo para a melhoria da qualidade de vida da população e para o desenvolvimento da ilha. A Assembleia Legislativa dos Açores promove, entre os dias 2 e 4 de setembro, na Cidade da Horta, um conjunto de iniciativas para assinalar os 50 anos de autonomia constitucional dos Açores. O programa inclui atividades para crianças e séniores, encontros com antigos deputados da primeira legislatura autónoma, uma missa de ação de graças e a estreia do musical O Canto da Autonomia. O ponto alto das comemorações acontece a 4 de setembro, com uma sessão solene e evocativa na Assembleia Legislativa, que contará com a presença do Presidente da Assembleia da República, José Pedro Aguiar Branco, e de várias entidades regionais. As celebrações encerram com um momento comemorativo nos 19 municípios açorianos, assinalando meio século de autonomia e de órgãos de governo próprio na região. Quanto à informação, ficamos por aqui. Já sabe que estas e outras notícias estão em radiolumena.com.
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2: São 19 horas.

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1: Luísa Sonza anunciou o seu noivado com o cirurgião plástico português Luís Ribeirinho. A notícia foi dada através das redes sociais. Luís Ribeirinho pediu a cantora brasileira em casamento durante uma viagem do casal à Baviera Alemã. Sempre foi você, sim, para sempre, escreveu Luísa Sonza. Os dois estão juntos desde 2024, mantendo desde sempre algum secretismo em relação ao seu namoro. Natural do Porto, Luís Ribeirinho é filho do também cirurgião plástico Serafim Ribeirinho Soares. Reside atualmente em Munique, onde exerce a sua atividade. Teve ainda uma passagem pelo mundo da moda, trabalhando como modelo. A filha mais velha de Kanye West e Kim Kardashian, North West, hoje com 13 anos, assumiu numa nova entrevista à revista Dazed que gostaria de ter um trabalho normal. Questionada sobre o facto de ter dito anteriormente que se não fosse artista queria ser jogadora de basquetebol profissional, a jovem rapper e cantora respondeu: já não quero. Quero trabalhar no Starbucks no ano que vem, vou fazer 14 anos, acho que já posso. Na mesma entrevista, West assume que o pior conselho que lhe deram foi para começar a sua carreira artística mais tarde. Fiquei, não, isso é o meu hobby, é isso que gosto de fazer, é o que quero fazer da minha vida. Sobre o meu primeiro concerto em nome próprio no festival que aconteceu em junho no Summer Smash em Chicago, diz: quem me dera tê-lo feito antes, estava preparada. Depois de ter participado em trabalhos do pai e de emprestar a voz a Childlike Things de FQA Twix, Northwest estreou-se em maio passado com o EP North Forever, que incluiu o single A-Shite. A ex-Pussy Riot Rita Flores, cujo verdadeiro nome é Margarita Konovalova, revelou uma nova entrevista que foi recrutada pelo Serviço Federal de Segurança da Rússia para vigiar e denunciar artistas dissidentes do regime liderado por Vladimir Putin. Recorreram a todo o tipo de ameaças e ridicularização, dizendo coisas verdadeiramente sórdidas, ameaçando matar a minha família e defendendo que nunca conseguiria provar quem tinha matado a minha mãe, disse Konovalova. Na conversa em vídeo publicada na passada segunda-feira pelo site Port Media, criado por jornalistas russos no exílio. Depois de vasculharem o seu apartamento e apreenderem o seu telefone e computador portátil, as autoridades russas terão também dito que, se não colaborasse, registrariam o seu desaparecimento.
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Notícia de última hora, um jovem português de 24 anos é acusado pela comunidade conformista de ter, alegadamente, tentado fazer pela sua vida. Até ao momento, o arguido mantém silêncio e as autoridades admitem que não será fácil obter uma reação do mesmo.

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0: 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São 21 horas.
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2: Ah, pois é, cá estamos nós na apresentação da tabela na semana 35, o top 5 da RL Sores, votado por vocês aí em casa no nosso Facebook. Desde já, muito obrigado pela vossa participação semanal, tem sido fantástica. E saber que as músicas que são escolhidas são do vosso inteiro agrado, das vossas preferências, logicamente que a nós nos traz um agrado superior. E esta semana, na tabela do top 5, na semana 35, contamos com uma nova entrada, pelo menos. E essa é diretinha ao número 5. Então, no número 5, e começamos bem com a música de parceria entre os À Toa e os Dama. Vocês colocaram-na no top 5 da RL esta semana. Entrada direta, primeira semana na tabela, 112, À Toa e Dama.

A com os Dama a entrar diretamente para o número 5 do nosso top. Quanto ao número 4, esta semana sofre uma descida de 2 posições, o tema dos The Boys of the Bands até ao fim. São 10 semanas na tabela, estiveram muitas delas no número 1, aliás, entraram diretamente para lá. Agora, esta semana descem 2 posições no top até ao número 4. Até ao fim, The Boys of the Bands.

Até ao fim, os The Boys of the Band, composto por três miúdos que agora são graúdos e que na década de 90 faziam parte de três boys bands distintas: os Millennium, o Gato, os De Arrasar com Capinha e os Excesso, o Melão. São três, como diria eu, eles vão ser nossos convidados para a próxima semana, meninos. Portanto, esperem, aguardem. A entrevista está gravada. Foi super divertido fazer a entrevista com estes três badamecos, é verdade. E vocês vão perceber o bom humor dos três juntos. Resultou o projeto The Boys of the Bands. Eles entraram há muitas semanas atrás para o número 1. Agora, nesta semana, descem duas posições na tabela. Estão atualmente no número 4 com Até ao Fim. The Boys of the Bands. Quanto ao número 3, mesmo a meio da tabela, temos uma subida. A subida de uma posição para Saloia, de Nuno Ribeiro. Contabiliza esta semana 7 semanas no top.

primeiro é esta semana a subir uma posição no top, ocupando esta semana o número 3 da nossa tabela. Quanto ao número 2, esta semana também sobe uma posição no top. Anda por cá há 36 semanas, são eles os Excesso e Eu Vou Estar Aqui.

Ai, ai, ai, ai, ai, assim eles dizem, Blaze Band, em excesso, esta semana a subir uma posição na tabela até ao número 2. Por cá andam há 36 semanas com este Eu Vou Estar Aqui. Quanto ao número 1, mantém-se inabalável nas mãos do instrumentista trompetista, que já foi nosso convidado no Conversas com a Essência Musical, Luís Martelo. Saboroso, mantém-se no número 1, esta é a quinta semana no nosso top.

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2: Boa noite, são 22 horas.

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4: Olá, eu sou a Alexandra Alvernaz e vou estar convosco a partir deste momento para vos levar até si, aqui na antena da RL Açores, a vossa playlist de reflexos. Fique então por aí.

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Esta é a vossa playlist de reflexos a rodar na antena da IRL Açores até às 24 horas. E eu sou Alexandra Alvernaz e estou convosco na condução de mais uma edição da vossa playlist.

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Por isso, fique por aí e acompanhe-nos com a nossa playlist Reflexos.

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1: 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Boa noite, são 23 horas.

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só agora que iniciou esta viagem noite dentro connosco, na antena da RL Açores. Convosco está Alexandre Alvaraz e Playlist Reflexos.

gostos musicais são variados, mas aqui na nossa playlist tentamos chegar a todos vós da mesma forma. Por isso, fique por aí e acompanhe-nos com a nossa playlist Reflexos.

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2: Boa noite, são...

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